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1: 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O reino de Deus é o sistema que Deus estabeleceu no Edém, onde um homem enganado pelo inimigo e arruinou as coisas. Mas a criação de Deus não há sistema. O sistema teria outra oportunidade, onde o homem teria uma segunda oportunidade no sistema de Deus. O sistema de Deus é perfeito. Não é um sistema humano. Não é um sistema político ou territorial ou natural. O reino de Deus é um sistema de mandamentos, ordenanças leis para as pessoas que acreditam no reino de Deus. 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Mas quando eles perguntaram quando ia vir esse reino, e ele lhe contesta, o reino de Deus não vem com aviso. Quer dizer que não é um reino visível.

Irmãos, o verso 22 diz: depois disse a seus discípulos, chegará o tempo em que vocês desejarão ver um dia do Filho do Homem, mas não verão. Vocês têm